0: Claro, que se pode colocar um lençol.
1: Quem é que avisa?
0: Lençol 36. Can I get a case number for a D-Light 100?
1: Affirm.

0: Personalmente, vai faltar aqui.
1: My partner's calling you back right now.